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0: aquí escuchando a Jimmy Harnen y NSYNC. Where are you now? ¿Dónde estás ahora? Te pregunto. Buen día para vos, madrugador. Buen día para vos, madrugadora. 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Y atención, oyentes de la 100.5, que hoy sorteamos en este programa Buen Día. Este exclusivamente aviso para los madrugadores y madrugadoras. Sorteamos una remera de la selección paraguaya. Envía tu pronóstico del partido inaugural. ¿Cómo va a salir Albirroja esta noche o esta tarde? Esta noche. Y ya estás participando del sorteo. Los que envían su nota de audio tienen preferencia. Escuchen. 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
1: 7:01.
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0: 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Bueno, tengo más participantes. Hoy espero nota de audio, ¿sí? Por favor, aquí dice, hola, quiero participar de la remera. Rubilda Rojas, 088. Gracias, Rumi, estás participando, pero hoy pido nota de audio. El pronóstico de la selección, ¿cuánto va a ganar? 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A ver, hola, hola.
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0: 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Ahora es momento de presentarles a ustedes el informativo Coamo de este viernes.
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3: Saudações cooperativistas para todos que nos ouvem. Eu sou o Guilherme Boller e estou chegando no seu rádio com uma nova edição do Informativo Coamo. Hoje é sexta-feira, 12 de junho de 2026, Dia dos Namorados. A lua está na fase minguante. Este programa que você ouve agora é uma produção da assessoria de comunicação da Coamo e conta com reportagem de Ana Paula Pelissari e participação de Ruth Borsuk. Começa no seu rádio o programa da Família Rural e Cooperativista.
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3: No início deste mês, a Coamo promoveu a Semana do Meio Ambiente, que contou com uma programação voltada à conscientização e para o fortalecimento de práticas sustentáveis no campo e nas operações da cooperativa. Uma das ações de destaque foi o lançamento do Relatório de Sustentabilidade da Coamo, elaborado conforme o padrão internacional GRI. O documento é fundamentado em normas internacionais e reúne indicadores ambientais, sociais, de governança e financeiros, contando com a participação de mais de 3 mil pessoas na sua elaboração. No programa de hoje, você vai conhecer os detalhes de como foi produzido este documento e como o relatório de sustentabilidade contribui para o posicionamento da cooperativa dentro do mercado internacional. Segue com seu rádio sintonizado aqui com a gente para acompanhar todas as informações. Antes, nós vamos para um rápido intervalo. Mas logo nós estamos de volta com o Informativo Coamo.
2: 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Se ligue no Informativo Coamo e confira as informações do calendário agrícola.
3: A fase minguante da lua favorece a colheita de raízes e tubérculos, como batata doce, cenoura, mandioca e beterraba. Neste período, a seiva está concentrada na parte inferior da planta, o que garante melhor sabor, textura e durabilidade. Se você cultiva para consumo ou comercialização, aproveite para colher e armazenar com mais qualidade. A Coamo deu início a mais uma edição da Feira de Negócios. E você que é cooperado tem a oportunidade de renovar e revisar as suas máquinas, peças, equipamentos e implementos veterinários para o segmento das suas atividades no campo. Diversos produtos que fazem parte do portfólio das lojas de peças e das farmácias veterinárias da Coamo estão com desconto nos preços e com prazos diferenciados para pagamentos. Você que é associado da Crédito Coamo também conta com linhas especiais de financiamento para participar desta campanha. Mas lembre-se, estes benefícios são por tempo limitado. Então aproveite e participe você também da Feira de Negócios da Coamo. Você acompanha agora o Giro de Notícias com a repórter Ruth Borsuk. Um bom dia para você, Ruth.
5: Muito bom dia, Guilherme. Os diretores de Logística e Operações, Edenilson Carlos de Oliveira e Industrial, Divaldo Corrêa, palestraram na manhã de ontem em dois eventos. Edenilson esteve em Londrina, no Paraná, na 40ª reunião de pesquisa de soja e Divaldo em Curitiba, no primeiro Fórum de Agroindustrialização das Cooperativas Paranaenses 2026. Participações que reforçam o impacto e a relevância que representantes da Coamo possuem no país. Conab eleva a previsão da safra 25-26 de grãos para 358 milhões de toneladas. Nona estimativa aponta alta de 1,8% sobre 24-25, com o avanço de área cultivada e melhora em culturas como soja, milho e sorgo. O Brasil exporta maior volume de carne suína para um mês de maio desde 1997. O país embarcou 127,9 mil toneladas de carne suína in natura e processada no período.
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3: No início deste mês, a Coamo lançou o seu novo relatório de sustentabilidade, que segue o padrão internacional GRI. O documento foi lançado durante as comemorações da Semana do Meio Ambiente e contribui para um posicionamento mais competitivo da cooperativa no mercado internacional. A repórter Ana Paula Pelissari conversou com a diretora executiva da BioList, Priscila Brustin, que coordenou a elaboração deste documento junto à Coamo. Ela explica quais são os objetivos deste relatório, como ele foi produzido e destaca também a sua importância.
6: Não é apenas um relatório, que parece que é um documento, né, grampeado, que você vai colocar ali em cima da sua mesa. Ele é um compilado de indicadores de desempenho, não somente da parte do meio ambiente, mas também da parte social, da parte de governança e da parte financeira da Coamo. Então, a gente utiliza indicadores internacionais, que é essas três letrinhas que você falou, que é o GRI, que é o Global Report, né, de sustentabilidade, que é utilizado no mercado mundial para padronizar as informações de sustentabilidade. E aí, quando eu falo sustentabilidade, às vezes as pessoas falam, ah, Pri, a gente está falando de semana do meio ambiente, né? Então, vai ser indicadores de meio ambiente, não somente. A questão ambiental é um pilar importante, mas a gente também tem indicadores, como eu falei anteriormente, sobre a responsabilidade social da Coamo, como é feita a governança da Coamo e principalmente a parte financeira. Então, como se sustenta este modelo de cooperativa em longo de gerações e como tem 55 anos, né? Então, é um demonstrativo de informações de desempenho que a gente fala de sustentabilidade, que a Coamo teve nos últimos 12 meses, mais especificamente dentro do ano de 2025.
7: E por que uma empresa, uma cooperativa, produzir esse relatório?
6: Esse relatório, né, como eu falei, ele é importantíssimo para trazer competitividade para a Coamo. Porque quando a gente fala de cooperativa, o que faz um cliente internacional de commodity, por exemplo, comprar da Coamo e não comprar de outra cooperativa? Então, como a gente demonstra para outros clientes que a gente tem um produto diferenciado e que a gente produz com responsabilidade e que a gente pode atrelar a nossa marca à marca desse cliente? Isso é muito interessante, principalmente quando a gente fala de cliente internacional, porque cada vez mais o Brasil é cobrado, né? Porque nós somos país em desenvolvimento, nós somos um país de terceiro mundo. Por mais que isso esteja tão comum pra gente, lá fora existe um grande preconceito sobre o que é o Brasil, como é produzido as coisas no Brasil, e pra gente a Coamo já é reconhecida por essa excelência, mas a gente tem que demonstrar de alguma forma, de forma padronizada. Então a gente utiliza esses indicadores para padronizar esse desempenho da Coamo, para nos colocar literalmente em padrão de comparação com outras organizações nacionais e internacionais. E aí sim, lógico, olhando os indicadores, a gente vê a excelência da Coamo demonstrada nesses resultados, e isso traz muito mais competitividade no mercado para a Coamo, principalmente.
7: Priscila, e como é que foi produzir esse relatório na Coamo? Você que na sua abertura falou muito da questão da excelência da Coamo. Então fala pra gente, pros nossos ouvintes aqui, para também estarem por dentro desse processo de como é que foi lidar com o nosso público, com os cooperados, com os funcionários.
6: Excelente, Ana. Esse relatório, ele é desenvolvido, né? E você vai ter acesso, né? Para quem está ouvindo, a gente vai ter acesso ali ao relatório que vai poder baixar no site da Coamo ou em outros canais de comunicação. Ele parece muito a revista Coamo, né? Tem ali a carinha da Coamo, porque ali a gente apresenta realmente esses indicadores. Então, ele não é apenas um informativo de números, mas ali tem apresentações, tem fotos, tem eventos que aconteceram da Coamo. Então, ele realmente marca uma história, né? Tudo que aconteceu de desempenho no ano de 2025. E isso, e tudo que está ali dentro, ele não foi tirado da cabeça de alguém, né, que eu falo. Não foram informações aleatórias e a gente não colocou apenas o que a gente queria. Mas a gente ouviu mais de 3 mil pessoas para entender o que você quer ouvir. Quais são as necessidades? Por exemplo, a gente foi para os sistemas de financiamento bancários, por exemplo, né? O que o banco precisa saber da Coamo? O que o cliente precisa saber? O que o fornecedor precisa saber? O que o colaborador quer saber, né? O funcionário quer saber da Coamo? Então, a gente teve todo esse trabalho de ouvir mais de 3 mil pessoas para entender as necessidades do mercado e o público interno e externo que precisava de ser reportado. E aí a gente padronizou esses indicadores junto com essa norma do GRI. E daí sim a gente levantou todas essas informações de desempenho, né? E todo esse trabalho para a gente, como consultoria, eu posso falar, Ana, que foi um trabalho muito bem feito, assim, em questão de qualidade pela Coamo. Porque em outras empresas, principalmente capital fechado e principalmente privadas, né, e até mesmo aqui na nossa região, existem muitas empresas familiares, a gente gere como a gente quer, né? Eu brinco que empresa privada e principalmente familiar é aquela história de passa de filho para pai, para neto. Então, a gente está muito acostumado, às vezes, com algumas práticas que nem sempre são práticas que o mercado, que um profissional que vende de mercado está acostumado. E a Coamo, por ser uma cooperativa, para mim, eu fiquei muito surpresa. Porque realmente a Coamo, lógico, são 55 anos, né? Então, mas quando a gente pegou esses resultados, quando a gente começou a levantar esses indicadores, a gente viu o padrão realmente de excelência, de gestão de informação, principalmente, o quanto que a Coamo já monitorava muitos desses indicadores e que ela não sabia, né? Olha que legal, a gente já faz isso, né? Porque isso já está tão enraizado dentro da gestão e da governança que nunca pararam, às vezes, para olhar alguns indicadores que a gente propôs, né? Nossa, que legal, a gente nunca olhou por esse lado. O quanto que esses números que a gente tem são tão ricos que podem, inclusive, subsidiar outros planejamentos, um planejamento estratégico muito mais assertivo. Isso que propõe realmente esse padrão GRI, o padrão de norma de sustentabilidade. Então, foi um trabalho, lógico, foi construído em várias mãos, né? Nós, como consultoria, a gente entra para

que nunca pararam, às vezes, para olhar alguns indicadores que a gente propôs, né? 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O quanto que, que esses números que a gente tem são tão ricos que podem, inclusive, subsidiar outros planejamentos, um planejamento estratégico muito mais assertivo. Isso que propõe realmente esse padrão GRI, o padrão de norma de sustentabilidade. Então, foi um trabalho... lógico, foi construído em várias mãos, né? 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
1: ...indicados pela Coamo, em Ponta Porã. A saca de 60 quilos da soja, R$ 104,00. Milho, R$ 42,60. Trigo, R$ 70,00. Lembrando que estes foram os preços praticados pela Coamo com base em Ponta Porã na tarde de ontem. 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
2: E assim nós vamos chegando ao final de mais uma edição do Informativo Coamo. Eu agradeço a todos que nos acompanharam em mais um programa e lhes desejo um ótimo dia nessa sexta-feira. Amanhã eu estou de volta ao seu rádio, trazendo para você mais um programa da Família Rural e Cooperativista. Um forte abraço para todos que nos ouvem e até o próximo Informativo Coamo.
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2: 10 horas, 5 minutos.
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2: 14 horas, 8 minutos.
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1: 15 horas, 6 minutos.
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0: Carlos Vives con Shakira en la bicicleta a las 19 horas en punto. Aún tienen tiempo de dejar sus nombres para llevarse dos packs de Mohinho Real, una remera de Paraguay y una entrada para Republic Fan Fest. Estamos esperando por tu nombre, ¿ok?
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6: 19 horas, 3 minutos.
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